0: Simone Mendes.
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2: 9 horas e 11 minutos.

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0: 9:30.
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1: 9:40.
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0: 10:11.
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1: 10 horas e 21 minutos.
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0: 10:30.
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0: 10h40.
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0: 11:32.
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1: 12 horas e 11 minutos.
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1: 12 horas e 20 minutos.
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0: 12:32.
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1: 12 horas e 42 minutos.
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0: 13:33.
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3: 13 horas e 42 minutos.

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0: 14:01.
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1: 14 horas e 31 minutos.
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0: 14 horas e 41 minutos.
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1: Quinze horas e 20 minutos.

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4: 15 horas e 31 minutos.
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1: 15 horas e 41 minutos.
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15 horas e 51 minutos.

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2: 16 horas e 2 minutos.
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2: 16 horas e 31 minutos.
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1: Yes! 17 horas e 2 minutos.
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1: Dezessete horas e 20 minutos.

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0: 17h31.
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0: 17h53.
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2: 18 horas e 2 minutos.
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0: 18h11.
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2: 18 horas e 22 minutos.
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0: 18h31.
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0: 19h02.
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3: 19 horas e 11 minutos.
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1: 19 horas e 22 minutos.
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1: 19 horas e 34 minutos.
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1: Dezenove horas e 52 minutos.

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0: 20h01.
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2: 20 horas e 20 minutos.
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0: 20h32.
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0: 20:41.
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1: 20 horas e 55 minutos.

0: que? Fala pra mim, vai.
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0: música é cachorrinha, viu?
1: Seu vivão.
0: Tu é doido? Não, então pro Murilo aí, meu filho.
2: 21 horas e 2 minutos.
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0: Eu avisei, viu? Obrigado, gente. Agora deu certo. Obrigado, gente. Deus abençoe, viu?
1: Bom demais. 21 horas e 20 minutos.

0: Sensacional.
1: Aninha, muito obrigado, viu?
0: Ah, Bruno Rosa, Leite Romário.
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0: Essa é pra sofrer, viu?

0: Ei, gurizada.
1: Lindo demais.
0: Ave Maria, que coisa boa.
2: 21 horas e 32 minutos.
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1: Boa demais.
2: Rádio. 21 horas e 42 minutos.

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0: 21 horas e 54 minutos.
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0: 22 horas e 3 minutos.
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0: Muito obrigado. Obrigado, BC. Obrigado, Camboriú. Yeah!
1: 22 horas e 20 minutos.

0: 22h32.
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0: Gostou, faz barulho? Obrigado!
1: 22 horas e 41 minutos.

0: Me amassou aqui, quase quebrou minha coluna. Tá louco? 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
1: 23 horas e 1 minuto.
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9: Existe uma teoria que se chama 90-10, onde uma pessoa tem 90% daquilo que você procura em alguém, só que você foca naqueles 10% que falta. 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

0: 23 horas e 11 minutos.
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2: Ei. 23 horas e 31 minutos.
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1: Bom demais, gente. 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

0: Meia-noite e um minuto.
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0: meia-noite e 31 minutos.
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0: não chora.
1: Salve de palmas, Mário Pessinha
2: Diz! Meia-noite e 42 minutos.
1: Ô, oh, Rio Preto! Já diga Arnaldo, Zé Neto e Cristiano junto e misturado, hein?
3: Essa é complicada, hein?
1: Nunca aconteceu comigo.

0: faz barulho! Olá, Dobinha! Tô te vendo, querido. Obrigado pela presença aí, tá? Tamo junto. Renatinho também.
1: Meia-noite e 51 minutos.

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0: Animedes.
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0: Que coisa linda, hein?
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1: Uma hora e 10 minutos.

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0: mais barulho.
1: Uma hora e 32 minutos.
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5: O que será que tinha naquele áudio, hein, meu irmão?
6: César, eu também quero saber, velho.

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2: 1 hora e 42 minutos.

0: Obrigado.
1: Vocês precisam admitir alguma coisa.

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1: Duas horas e 13 minutos.
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0: 2 horas e 31 minutos.
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4: Fernando,
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0: Eu avisei, viu? Obrigado, gente. Agora deu certo. Obrigado, gente. Deus abençoe, viu?
1: Bom demais estar aqui com você.

0: Sensacional.
1: Aninha, muito obrigado, viu?
2: 2 horas e 40 minutos.
3: Ah, Bruno Rosa, Leite Romário.
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0: 3:03.
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0: Que pancada, bebê!
1: Gustavo Lima!
0: São Bosque
2: Vinícius! Palmas, palmas pro bebê aí.
0: Obrigado, irmão.
1: Uou!
3: 3 horas e 12 minutos.

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0: 3:31.
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1: Salve de palmas, irmão, que assim diz. Ah, Rio Preto! 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

0: chama? Que bandeirinha gostosa, viu?
1: 3 horas e 42 minutos.

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0: 4 horas e 11 minutos.
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0: 4:30.
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1: Quatro horas e 50 minutos.

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1: 5 horas e 11 minutos.
0: Mateuzinho, aquele dó maior. 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

5 horas e 21 minutos.

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0: Eu avisei, viu?
1: Obrigado, gente. Agora deu certo.
0: Obrigado, satisfação. Gente. Deus abençoe, viu?
2: Bom demais. 5:32.
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0: Sensacional.
1: Aninha, muito obrigado, viu?
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2: 6:01.
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0: Muito obrigado. Obrigado, BC. Obrigado, Camboriú.
1: 6:32.
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1: Seis horas e 50 minutos.

0: Boa tarde, Campo Grande!
1: Manda sem moderação, viu, bebê? Marca aí.

0: 7:01.
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0: 7h23.
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2: 7:32.
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0: 7:40.
1: Tarcísio do Acordeão, que honra, meu irmão. Meu parceiro, meu irmão, Cartilove, parabéns, meu irmão. Muito obrigado.

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2: 7:51.
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0: 8:01.
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1: 8 horas e 11 minutos.

0: Obrigado.
1: 8:32.
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0: Faz barulho pra filho do Mijeca!
1: Fernando de Sorocaba!
2: 8 horas e 40 minutos.
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0: Romário! Tamo junto!
1: 8:51.
0: Vambora! Sede Agarnaldo e Mari Fernandes assim!

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1: Salve de palmas, meu Mercedes! Rio Preto! Você diga Arnaldo e Zé Neto e Cristiano junto e misturado, hein?

0: faz barulho! Alô, Dobinha! Tô te vendo, querido. Obrigado pela presença aí, tá? Tamo junto. Renatinho também.
1: 9:03.
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